Enfoquemos en la pantalla esas dos banderas. Vamos con piano.